0: Boa
1: Olha aí,
0: noite.
1: novidade, hein? Novidade é gravação aí, quentinha, né? Saída do forno aí por parte do nosso amigo César Silva. Cezinha, parabéns, baita modão aí, né? Rastros de falsidades. Minha nossa, segura que eu quero ver, hein? Vamos pro intervalo e voltamos já com a sequência do programa.

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2: Na Rainha das Coxilhas, 21 horas e 3 minutos. Retornamos aqui com a sequência dos Modão Sertanejo. Vamos até às 22. Eu daqui, vocês aí, juntos fazendo a programação. 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

0: Muito bem, muito bem. Seguindo por aqui, eu quero mandar um grande abraço aí pro Diego. Diegão, tá com a gente aí, hein? Um abraço pro Diego, um abraço pro Mauro aí na sintonia. O Diego tá pedindo um modão aí, né? Vamos rodar aqui, ó. Otávio Augusto e Gabriel. Daqui a pouquinho já tá na... Já estão chegando aí na programação, cantando aí, capotado na calçada, hein? Beleza, um abraço aí pro meu amigo Diego. Um abraço pro Mauro aí, na sintonia no volume 12 também. E olha só, meu amigo alemão. O alemão tá com a gente aqui, ó. Boa noite, Jorge. Boa noite, Jorge Costa. É o alemão. Eu quero oferecer uma música pro meu compadre Galvão, Galvãozinho. E a música é do Amado Batista, Se Não For Por Amor. E diz pra ele não comer muito bolo frito, hein? Minha nossa, que tendel!
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0: Aí que... É verdade, né? Não pode... Opa! Vamos devagar com o Andor com o Santo Edebarro aí, hein, Galvão?

0: Bate. Beleza, maravilha então, hein? No pedido aí, é dos cadernos do alemão Amado Batista, Se Não For Por
1: essa
0: Amor.
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0: Vamos lá.
1: Muito tempo eu queria regravar essa música, porque ela foi gravada por alguns cantores, mas eu acho que ela não fez o sucesso que ela merecia. É de um grande amigo, um grande compositor, que já gravou músicas com vários artistas maravilhosos. Pra ter ideia, ele é autor da música Dormir na Praça, Era Demais, Maravilha. Enfim, ele é um fera, uma fera. Além de ser um grande amigo, uma grande pessoa. Meu amigo Elias Muniz. Se Não For Por Amor.

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3: Vamos lá, moçada, vamos nessa, são 21 horas e 18 minutos, 21 com 18, os irmãos Bandeirinha também estão com a gente, alô, bairro Fátima, aquele abraço, o Laerte, pede a música aí, Beicinho Vermelho, né, a música do Tomás aí, Beicinho Vermelho, do, com Vieira e Vieirinha, do baú da música sertaneja, e também pro Leandro, a música O Garanhão, da madrugada do Teodoro e Sampaio, já vai estar rodando, Panambi também tá com a gente, bairro Frite, meu amigo Adelmo, grande abraço, Adelmo, boa noite, meu amigo.
4: Boa noite, Jorge, tudo bom? Adelmo, quero dar a música do Zezé e Luciano, linda, linda, ótima noite, hein? Tudo bom? Parabéns pro programa, tá? 10 do programa. Tá legal?
3: Tá na blá. Valeu, tá legal, tá na blá. Obrigado, meu amigo Adelmo. Tamo junto, hein? Otávio Augusto e Gabriel chegando!

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4: Muito bem. 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Oh, oh. muito bem, 21h38, hein? Deixa eu mandar um abraço aqui, eu conversei essa semana e ele me disse que acompanha, que gosta das músicas sertanejas e sempre prestigia a programação, né, Che? Então, uma alegria saber disso, né? Obrigado pela companhia aí nos programas, né? Na parte da noite, nas tardes de domingo também ele acompanha, né? Que legal! Meu grande amigo Euclésio Celso Maldaner, meu amigo Maldaner ali da Casa do Chimarrão Imóveis, né? Isso! É, ele diz, olha, Jorge, eu só não abro os cadernos, né? Embora, né, a gente tenha também os conhecimentos aí e tal, mas eu não abro os cadernos, mas tu pode ter certeza que eu tô sempre ouvindo aí a Blau Nunes, tô sempre acompanhando aí os modão sertanejos da Blau. Nosso amigo Boca Brava também, Juscelino Lírio, um grande abraço aí pro Celino, o Boca Brava, show de bola, né? E já aproveito aqui toda a equipe, né? Da Casa do Chimarrão Imóveis, minha amiga Emeline também, um grande abraço, maravilha, né? 21:39 agora! E olha aí, pessoal, hoje marcando no calendário dia 28, dia dos bancários, a nossa saudação. Hoje é o dia da avicultura, hoje é o dia de Santo Agostinho de Hipona. Hoje também é dia nacional de combate e prevenção ao escalpelamento. Hoje é o Dia Nacional do Voluntariado. Hoje também é o dia da Corrida do Mouse e segundo eclipse lunar de 2026. Eclipse parcial visível no Brasil. Outra flor, com a beleza e a cor, e tem você pra mim. Vamos lá, seguindo aqui então. Agora vem um time para informação para você que está ligado. O Brasil pode se beneficiar de nova cota de Trump para carne bovina, diz Ministério. Medida assinada pelo presidente dos Estados Unidos na quarta-feira, dia 26, reduz tarifa de importação para 300 mil toneladas entre setembro e novembro. Número de mortos no Nepal e no Tibete chega a 552 após avalanche. A tragédia no sul da Ásia ocorreu na quarta-feira, dia 26, após o colapso de parte de uma geleira provocar o deslocamento de grandes volumes de água e lama pelos vales da região. Você pode, a vitória te espera. O mundo vibra com o grito da galera. Vamos lá, seguindo por aqui, grande abraço, forte abraço aí, hein? Meu amigo Rosalvo Matuto e a sua família aí na audiência do programa, vem chegando o baile da mini saia!

Tá aí o baile da mini saia, Rosalvo Matuto, que maravilha, hein? Olha aqui, ó, mais um recado chegando aqui, ó. Toca do outro lado da cidade pra mim curtir. É a minha amiga Regina aí na sintonia. Boa noite, Regina. Tá rodando então. Menin Gaspar, do outro lado. Menin e Gaspar, do outro lado da cidade. 21h44 agora!

Menino Gaspar, no pedido do ouvinte, show de bola, aguenta coração que eu quero ver, hein? Do outro lado da cidade, agora vamos, olha aqui, eu recebi a ligação do meu amigo João Pedroso, na juventude aí, tá na audiência, tá na sintonia, tá na blau, tá legal, hein? Ele pediu e a gente vai rodar aqui essa... O pedido aqui do João Pedroso. A música é Porta Encostada, do Trio Parada Dura. Bota pressão, bota volume aí, meu amigo João Pedroso. Tá chegando, modão do Trio Parada Dura. Vamos lá!

0: porta! Porta encostada dos cadernos aí do João Pedroso, a hora certa, 21h51 agora.
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0: Muito bem, e seguimos por aqui, né, com o Sertanejão da Blau na 97, oferecimento, Finden Funilaria, Casa de Carnes RVA, atenção, hein, promoção relâmpago aí pro final de semana, não dá para perder, 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Alô, Panambi, alguém na escuta? Minha amiga Mari, boa noite!
11: Olá, meu amigo, boa noite, tudo bem? É a Mari de Panambi. Viu? Eu peço a música Escravo do Amor. E eu falei pra vocês da racha e pra quem estiver na escuta. E pro meu grande amor, Valderi. E uma boa noite pra você e a tua família, meu amigo. Um abraço.

Zezé de Camargo e Luciano, linda, linda música aí, das anotações lá do meu amigo Adelmo, né? Grande abraço mais uma vez. E agora é o seguinte, gente, tá na hora de botar o pé na estrada. Chegamos ao final de mais um Sertanejão da Blau aqui pela Rádio Blau Nunes de Santa Bárbara do Sul, Rio Grande do Sul, tchê. Então, só agradecer o carinho dessa audiência maravilhosa, obrigado pela companhia, pelo apoio de sempre, né? E nos encontramos novamente no domingo à tarde, eu volto no domingo à tarde, a partir da uma, hein? A partir da uma tem Sertanejão da Blau aqui, só as melhores, só as credenciadas nos cadernos, tá bom? Então, bom sábado, bom domingo, hein? Bom final de semana pra você, né? Fica bem. Fica na paz, fica na bênção de Deus. Um abraço carinhoso e até domingo, uma da tarde, hein?

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0: 8. 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

0: Obrigado, gente.
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0: Cristiano Araújo!
1: Fernando Sacana!
2: Cristiano Araújo!
3: Pode demais, rapaz,
2: sua parabéns por esse show maravilhoso.
0: Obrigado, cara.
2: Que coisa linda.
1: Ê, galera ali!
0: Obrigado, galera. Valeu, Goiás. Valeu, Goiânia.
2: Valeu, Fernando Sorocaba.
0: Que Deus continue te abençoando mais e mais. Parabéns. Amém, por essa, cara, carreira, obrigado, brilhante. Você já é sucesso Brasil todo. É um menino de ouro, viu? Parabéns mesmo.
2: Tá certo. Muito obrigado,
3: valeu, pelo carinho.
2: Obrigado de coração pela participação de vocês comigo.
3: Obrigado, viu? Você, valeu, pelo convite, rapaz.
2: Que isso, muito obrigado.
0: Valeu. Tchau, tchau, galera.
2: Valeu demais, Fernando e Sorocaba. Coisa boa, gente.
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1: Pensa numa moda que vai machucar, hein?

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0: Obrigada, Micael. Tamo junto. Deus te abençoe, viu?
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5: 6 horas e 52 minutos.

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1: Sábado 29 de agosto de 2026, tudo bem? Esperamos que sim, que esteja tudo certinho por aí. Hoje aqui no programa a gente está recebendo o Júnior Teixeira, que é auxiliar do Comercial de Grãos. Comercial de Grãos que toda semana nos traz as informações relativas ao mercado agrícola. Também hoje eu trago uma entrevista concedida pelo engenheiro agrônomo Daniel Ehrlich, gerente do DETEC da Cotripal, sobre os cuidados iniciais agora do milho. A gente traz ainda avisos aniversariantes e encerramos com uma mensagem de reflexão. Já voltamos, eu sou a jornalista Michele Nogueira, permaneça conosco.
0: Economia.
1: Nós estamos recebendo agora, então, o auxiliar do nosso comercial.

0: Ana, bom dia, Júnior. Bem-vindo à nossa programação. Como é que foi essa semana?
1: Bom dia, Michele. Bom dia a todos os associados que nos acompanham. Estamos aí encerrando mais uma semana positiva para preços. E como é bom a gente estar trazendo esse resumo, e muito melhor quando esse resumo é positivo, né, para o nosso produtor. Mas vamos lá, vamos começar pela soja, né? A gente teve a soja iniciando a semana com o bushel sendo cotado a 12,16. E finalizamos a semana com o bushel cotado a 12,76, uma alta de 60 centes por bushel, né? O que gerou uma alta nos preços da pedra, né? A gente partiu da segunda com a soja cotada a 130 e finalizamos na sexta-feira com a soja cotada a R$ 134, um ganho de R$ 4 por saca. Mas vamos lá, quais são os fatores, né, que influenciaram nessa alta? A gente pode elencar basicamente os mesmos fatores de sempre, né? São aqueles fatores que norteiam, né, que baseiam o nosso mercado, que é demanda, que é oferta e que é câmbio. É, em relação à demanda, a gente pode falar novamente, né, da China. A China, mais uma semana, né, mais uma semana consecutiva, ela entra forte no mercado, comprando soja americana, né, muito agressiva, comprando bons volumes. Houve reporte aí de compra em um único só dia de mais de 700 mil toneladas. Então, todo no somatório, a gente já está chegando, né, já ultrapassou o volume de 12 milhões de toneladas comercializadas para com destino China, né, dos Estados Unidos para a China, o que é metade já do acordo que o Trump realizou lá com o Xi Jinping lá no primeiro semestre. Partindo para as indústrias, né, a gente pode falar ainda no, no né, nesse tema de demanda. As indústrias americanas continuam com seu esmagamento em ritmo acelerado, né, o que ajuda a sustentar preço e garantir essa demanda forte. Partindo para a oferta, né, o que que a gente pode falar de oferta? Basicamente, clima, né? A gente está entrando numa fase de final de ciclo da soja americana, né? E alinhado com esse final de ciclo, a gente está retomando as atenções para as previsões climáticas. É onde a gente está vendo, em alguns estados, a falta de chuva, né? O que gera, o que já gerou e o que vai gerar prejuízos e perdas consideráveis. A gente pode trazer, o relatório semanal do USDA, que ele busca classificar as condições das lavouras em boas e excelentes, né? Nessa semana, na segunda-feira, quando ele é divulgado, ele trouxe a redução de um ponto percentual, onde semana passada ele trazia 61% das lavouras em condições boas ou excelentes. Nessa semana, ele reduziu para 60% das lavouras nessas condições. E o terceiro ponto que a gente pode falar é em relação a câmbio, né? A gente teve um câmbio, um dólar muito fortalecido nessa semana, praticamente, né, considerando uma aversão ao risco, tanto global quanto nacional. Nacional em relação às incertezas da disputa eleitoral, né, presidencial, que a gente vai ter aí logo na frente. Então, o mercado ele está se posicionando, considerando um risco pela incerteza do que vai esperar, o que a gente vai esperar ali na frente em relação às dívidas públicas, né, em relação aos ajustes fiscais e tudo isso. Então, o mercado ele precificou e tem esse medo, por isso, dessa fuga de capital, né? Quanto menos moeda estrangeira, quanto menos dólar dentro do país, mais alto é a sua cotação. Alinhado a isso, também a gente tem uma aversão ao risco no mercado internacional que surgiu, né, muito a partir das taxas dos Estados Unidos contra o Irã, né? Então, a partir dessa taxação, né, o fluxo de capital mundial se voltou para o dólar, né, deixando as moedas emergentes de lado e indo para o dólar. Foi o que fez o dólar se valorizar perante as outras moedas. No milho, né, a gente teve também uma semana muito positiva, né, praticamente, né, a gente essas altas se basearam no Crop Tour, né?

0: Tour, que ele é idealizado lá pelo Pro Farmer, que basicamente é um tour nas lavouras americanas para validar a produtividade dessas áreas, né? E foi divulgado uma piora, né? Uma redução na produtividade das lavouras americanas frente ao que o USDA estava projetando. Então, isso foi um fator positivo também para o mercado do milho. Alinhado a isso, né, a gente tem, por exemplo, na França, né, foi divulgado um relatório das condições das lavouras de milho lá, e foi levantado que 28% das lavouras se encontram em boas condições, ou seja, apenas 28% das lavouras estão boas. Então, quando o mercado ele faz essa leitura de um risco em relação a abastecimento, ele vai precificar, ele vai botar prêmio de risco, prêmio climático no caso. E é por isso que a gente viu essa alta especificamente no milho, né? O milho a gente teve na segunda ele cotado a 60 e a gente finalizou a semana com o milho cotado a 60 também. Partindo para o trigo, a gente teve também, né, assim, alinhado aos outros commodities, uma semana positiva de alta, né? Basicamente seguindo um mecanismo, né, um movimento natural que o mercado faz quando um produto se valoriza muito, né, como por exemplo o soja, ele leva, né, na carona outros produtos, outras commodities. E foi basicamente esse o fator que resultou na alta do trigo, né? Lógico, combinado ainda, né, a situação de guerra entre a Rússia e a Ucrânia, onde a gente teve essa semana relatos e divulgações de bombardeios, né, a cargueiros russos, o que traz também esse risco, né, em relação ao escoamento da produção, o que faz o mercado precificar e resultar nessa alta que a gente viu na semana. A gente teve o trigo iniciando a semana a R$ 70 e finalizando a semana a R$ 70. Bom, Michele, seria isso, esse resumo da semana. Eu desejo a todos, associados, ouvintes, um ótimo final de semana e uma semana abençoada.
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2: Programa Atualidades Cotripal, nós estamos recebendo o gerente do DETEC, engenheiro agrônomo Daniel Ehrlich. Daniel, agora é uma época de plantio do milho, né? Como é que está essa questão do milho? Tem algumas, a maioria já implantou as lavouras, né?
3: É, nós comentávamos em programas passados aqui, né, Michele, que a gente ia ter que ter muita atenção assim para as janelas de plantio ou de aplicação de produtos, né, que em função do El Niño aí, um El Niño que está se evidenciando muito forte, né, você tem períodos com mais chuva, então, e aí o plantio no solo úmido e com chuva pesada em cima é uma preocupação porque pode dar problema. Então nós tivemos chuvas pesadas uns dias atrás, né? Poucos produtores plantaram antes dessa chuva, né? Teve pouca área. Grande área de plantio ficou agora nessa semana aí, né? Os produtores começaram no final de semana e devem praticamente todos os produtores aí devem encerrar o plantio, né? Nós temos previsão aí para sexta-feira chuva, né? Então devem encerrar até quinta e muitos produtores vão encerrar. Inclusive nós lá no campo vamos encerrar o plantio de milho provavelmente na quinta-feira. Então nós tivemos uma condição muito boa para plantio do milho, né? Se a chuva vir na sexta, né, esses plantios agora já começou a enxugar mais o solo também, ficar mais seco, nós não devemos ter problema de emergência no milho, né? O que nós temos a preocupação assim no milho é com as pragas iniciais, né? Também já falamos aqui, mas a gente falou bastante da cigarrinha, né? Que até os pesquisadores têm falado aí que ela está numa população alta e está infectada, né? Porque o grande problema da cigarrinha é as viroses, né? As bacterioses que a cigarrinha transmite para o milho e que vão prejudicam muito o milho, né? Então tem que controlar a cigarrinha para não deixar ela transmitir essas doenças para o milho. Então é uma preocupação que a gente tem. Tem também o percevejo, né? Barriga verde, que ocorre muito no milho nessa fase inicial e também pode ter um prejuízo muito grande de produtividade se não for controlado, né? E agora também, em função da umidade do solo, né? As chuvas recorrentes, chuvas fortes, Nós temos a aparição maior esse ano de lesmas e caracóis, né? Então a gente já tem vários produtores aí que fizeram o controle e é muito importante também na fase inicial. Então talvez em ordem aí você vai ter o problema da lesma e do percevejo, né? Que é na fase de palito. A lesma é na fase que o milho até está dentro do solo, às vezes ela está atacando, né? Está emergindo, ela está atacando. E a cigarrinha um pouquinho mais tarde, mas ali também, quando o milho está com as duas folhinhas abrindo ali, a cigarrinha está ali. Se você não controlar, tu vai ter problema seríssimo depois de queda de plantas e ter redução da produtividade, né? Redução muito significativa, né? Então, e são preocupações assim que o técnico, o produtor tem que estar atento nesse momento agora, né? Então, às vezes o produtor, não, plantei o milho e tal, tá tranquilo lá, daqui uns dias eu vou olhar que deve estar nascendo. Não, tem que, olha, assim, uma recomendação é que se olhe todo dia uma lavoura de milho nessa fase inicial, porque qualquer situação ali vai ser importante se antecipar a praga, né? Depois não adianta mais, né? Então, isso talvez assim que a gente vai depois, provavelmente, quando nós falar um programa aqui da questão de milho, né? Nós vamos dizer, olha, tomara que a gente venha aqui e fale, olha, nós chamamos atenção, a gente falou e o produtor fez o devido controle e nós superamos isso aí sem problema. Mas se não tivéssemos feito, com certeza teria tido muito problema. Não gostaríamos de vir aqui falar de que, olha, perdemos para cigarrinha, perdemos para percevejo ou perdemos para lesma, né? Porque os prejuízos são muito grandes, né? A implantação de uma lavoura de milho, ela tem um custo alto, então tem que tomar essa atenção aí para largar bem, né?
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2: Avisos e informações de hoje, avisos da Cotripal. Um aviso importante para quem acompanha o Atualidades Cotripal pelo rádio. Com o início do horário eleitoral gratuito, a programação das emissoras passa por alguns ajustes e, por isso, o horário de transmissão do nosso programa pode mudar alguns minutos de acordo com a rádio que você acompanha. Então, fique atento à programação da sua emissora. 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É só procurar por Atualidades Cotripal na lupa do aplicativo Spotify. Ou ainda, acessando site cotripal.com.br/rádio. Assim você não perde nenhuma informação. Tem retirada de resíduos em Big Bag, terça e quarta, dias 1º e 2 de setembro, na unidade Condor, senhas de 3.521 a 3.540. Eu repito, unidade Condor, senhas de 3.521 a 3.540. É importante trazer o bag vazio na hora da retirada dos resíduos para que não seja cobrado o valor da embalagem. O horário de funcionamento do posto de recebimento de embalagens vazias de defensivos da unidade Cotripal Condor é das 7h40 às 11 da manhã e das 13h30 às 17h. Lembramos que quem possui grandes volumes para entrega e tem veículo de grande porte precisa agendar antes pelo telefone 2141 5452. Sobre o calendário de recebimento de embalagens vazias de defensivos agrícolas das demais unidades, dia 1º e dia 2, terça e quarta, é na unidade Coronel Barros. Nos dias 8 e 9 de setembro, também terça e quarta, unidade Santa Bárbara do Sul. E nos dias 14 e 15, segunda e terça, unidade Bozano. Convites e festas, também a Sociedade Comunitária da Linha Zeppelin de Condor está convidando para sua festa neste domingo, dia 30, meio-dia almoço, será servido churrasco e saladas e à tarde tem reunião dançante. Reservas de churrasco pelo telefone 99117-9105 ou 99138-4842. Os casais de Ossiaru, Panambi, convidam para baile somente para casais na sexta-feira, dia 4 de setembro, com início às 20 horas, na Associação Cultural de Ossiaru e com ótima animação musical. Venha se divertir conosco, é o convite então dos casais de Ossiaru. E a Associação Cultural Recreativa de Rincão Frente, Panambi, convida todos para o tradicional baile de Kerb. Será no sábado, dia 5 de setembro, com início às 20h30. E no jantar será servido cookie e linguiça, além de saladas. Cartões estão disponíveis com a diretoria. A comunidade evangélica de confissão luterana de Colônia Caixa Condor convida as comunidades vizinhas e o povo em geral para jantar dançante no sábado, dia 5 de setembro. O jantar será servido às 20 horas. Reservas podem ser feitas com os membros da comunidade ou ainda através do telefone 991-23-5909. A comunidade Nossa Senhora da Luz, da esquina Beck Condor, convida para sua festa no domingo, dia 6 de setembro. Às 10 horas, missa, meio-dia, churrasco e saladas e à tarde, animação dançante.
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2: Parabéns aos aniversariantes de hoje, dia 29 de agosto, associados da Cotripal, Adriano Heron Schinemann, Alexandre Roberto Frisky, Carla Regina Gaida Lepiani, Clari Neumann, Delcindo Domingo Iora, Delson Land, Eduardo de Oliveira Martins, Eli Treter, Enio de Lima Martins, Erno Breitenba, Euclides Heron Coimbra Reis, Fábio Roberto Felden, Luiz Bento Patias Tremea, Márcio Evandro Rina, Marina Basso Lemes, Rogério Costela, Suzete Bilibil Bonfada, Vinícius Foleto, Valdir Walter Dobrachinski e Valmor Antônio Speroni. Cônjuges dos associados que aniversariam hoje: Edith Mihels, Helga Roslechner, Luciana Poleto César, Maria Helena Tomé da Rosa, Marli Rosane Boris Schwantes, Nelda Nelci Pot e Rejane Beck da Silva. Parabéns aos associados que aniversariam neste domingo, dia 30, André Avelino Sangiogo, Antônio Roncaglio, Beno Albrecht, Beno Marcos, Cristiano Adler, Gertrude Schiller Schmidt, Jairo Rogério Schmidt, Jardel Gustavo Bandeira, José Moresco, Leonardo da Fonseca, Lucinei Paulo Cadori Gabi, Marcelo Strobel, Maria Nair Gubert Barazual, Oldemar Renato Deckert, Rosane Terezinha Marquesan, Thiago Strobel e Tobias Leonardo Schinemann. E também cônjuges dos associados que aniversariam neste domingo: Adriane Zacarco Kopecinski, Anadir Klar, Celi Pleg, Edela Krieger, Elisete Rose Silva de Moura, Irani Broini, Márcia Eberhard Schneider, Nirley Germano Miranda e Roselei Udir. Parabéns, muitos anos de vida, muita saúde, paz e muitas alegrias a todos.

0: Muito obrigada por estar conosco. A gente vai ficando por aqui, desejando a você um bom fim de semana. Nós retornamos então na segunda-feira. Nós vivemos em uma época em que parece que todo mundo está sempre avançando. Alguém comprou uma casa, mudou de emprego, conquistou um sonho. E sem perceber, nós começamos a comparar a nossa caminhada com a dos outros. Mas lembre-se que cada pessoa tem um tempo, tem uma história, tem circunstâncias diferentes. O fato de alguém ter chegado antes não significa que você esteja atrasado. Não, bem pelo contrário, continue fazendo a sua parte sem pressa, sem se cobrar por seguir um caminho diferente. A vida não é uma competição. O importante é continuar crescendo, aprendendo e caminhando na direção daquilo que realmente importa para você. Correto? Um abraço, então, bom fim de semana. Até segunda.
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0: Obrigado, gente.
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1: Ah, não. Amiga, olha isso aqui.

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0: Quem gostou faz barulho aí, churrasco com fome.
1: Fernando de Sorocaba, muito obrigado.
2: 8:36.
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2: 9 horas e 17 minutos.
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0: Você muito.
1: Tá doido?
0: Tem de sobra.
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0: 9:38.
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0: 9:41.
6: O embaixador. Tô aqui bebendo em um botequinho de esquina, cerveja e pinga, depois de um dia inteiro.

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0: sosseguei. Muito obrigado.
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2: 10 horas e 35 minutos.

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1: Olha só, quem não acreditava em nada por pensar que o amor só atrapalhava, tá aqui recuperando o tempo. 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
6: Olá, minhas lindas. Bem-vindas ao Toque de Mulher, o programa feito para você que adora se cuidar e estar sempre por dentro das novidades. Eu sou a Andressa Pires e é uma alegria enorme ter a sua companhia nesta parte do programa. E já começo com uma super dica de beleza que vai facilitar a sua vida. A fita líquida para unhas. Sabe quando a gente não tem tempo de ir ao salão? É só aplicar 3 camadas dessa fita ao redor das unhas, esperar secar, passar o esmalte e depois retirar. Acabaram os palitinhos e a bagunça. Maravilhoso, né? Fica ligadinha, porque eu já volto com mais um toque especial pra você.
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6: 11 horas e 33 minutos.

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7: Oi, minhas queridas. Que bom ter vocês de volta aqui no Toque de Mulher. É sempre uma delícia compartilhar esses momentos de carinho e autocuidado, né? E a gente já chega com uma dica daquelas que fazem a diferença no nosso dia a dia, sabe? Uma coisa simples, mas super poderosa. Faça uma lista e respeite ela. É isso mesmo. Antes de sair para as compras, seja na loja física ou online, escreva direitinho o que você precisa. Se o item não estiver ali na sua lista, não leva. Pensa que a lista é um combinado que você faz com você mesma. Ela ajuda a diminuir as distrações e a não cair naquelas promoções que só parecem boas na hora, né? É um jeito leve de ter mais clareza e disciplina. Gostou? Fica por aí que o Toque de Mulher já volta, rapidinho, com muito mais dicas e conversas boas pra gente.
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Louvado seja nosso Senhor Jesus Cristo, para sempre esteja louvado. Queridos irmãos e irmãs em Cristo, boa tarde. Desejo que a paz, o amor e a alegria de nosso Senhor Jesus Cristo esteja com todos vós. Peçamos o Espírito Santo sobre todos nós. Vinde, Espírito Santo, por meio da poderosa intercessão do Imaculado Coração de Maria, vossa amadíssima esposa. Vinde e renovai a face da terra. Também invoco sobre mim e sobre todas as pessoas que nos acompanham neste momento através da Rádio Blau Nunes, o sangue do Cordeiro de Deus que tira os pecados do mundo, para que nos purifique de todo o pecado e nos proteja contra toda a influência do maligno. São Paulo nos diz em Filipenses, capítulo 4, versículo 4, alegrai-vos sempre no Senhor. Outra vez digo, alegrai-vos. O sempre quer dizer que devemos nos alegrar também nas dificuldades, nas provações, nos momentos de tristeza e até naquelas situações em que achamos que não vamos dar conta. É verdade quando a Bíblia diz que passaremos por grandes tribulações, por isso devemos estar treinados na oração nesses momentos de grandes dificuldades. O Pai está nos treinando desde agora a sermos homens e mulheres alegres, mesmo enfrentando tribulações. Talvez você pergunte, como vou estar feliz na tribulação? Apenas com o auxílio do Espírito Santo de Deus. Por isso precisamos pedi-lo, para que tenhamos alegria, mesmo nas dificuldades e tribulações pelas quais passamos. Jesus já disse, no mundo tereis tribulações, mas coragem, eu venci o mundo. Se Jesus as venceu, nós também vamos vencê-las com a ajuda dele. Na passagem bíblica de Filipenses, capítulo 4, versículo 6, está escrito, em todas as circunstâncias, apresentai a Deus as vossas preocupações, mediante a oração, as súplicas e a ação de graça. Tudo o que pedirdes na oração, com fé, devemos crer que receberemos. O Senhor precisa que você seja um homem e uma mulher de oração, que reze a todo momento, mesmo na dor e no desespero. Quando chega a tribulação, ficamos a mil, envolvidos.

Senhor, o dom de sermos orantes, pessoas de oração. O nosso modelo de oração é visto quando Jesus estava no Horto das Oliveiras, onde, ao ver tudo que pelo que teria de passar, ele suou sangue e disse: Abba, Pai, todas as coisas te são possíveis. Afasta de mim este cálice. Não seja, porém, o que eu quero, mas o que tu queres. Embora nós nem sempre entendamos, pois talvez nossa tribulação seja muito grande e perdure há muito tempo, precisamos ser pessoas de oração. Saiba que o Pai vai atendê-lo como atendeu Jesus com a ressurreição. É assim que deve ser a nossa oração. Não são necessárias muitas palavras. Jesus continua dizendo: O vosso Pai sabe do que precisais, muito antes do que vós peçais. Mas ele quer que peçamos como filho. Diz em Mateus capítulo 7, versículo 7: Pedi e dar-se-vos-á, buscai e encontrareis, batei e abrir-se-vos-á, porque aquele que pede, recebe, e o que busca, encontra, e ao que bate, abrir-se-vos-á. Pai, nos amas continuamente e derrama o seu Espírito sobre todos nós. Jesus afirma que devemos ser homens e mulheres de oração, mesmo na tribulação. E Jesus ensinava com palavras e com a própria vida. Então, ouçamos o que o Senhor nos fala em Lucas, capítulo 11, versículo 1. Um dia, Jesus estava orando num certo lugar. Quando terminou, um dos seus discípulos pediu-lhe: Senhor, ensina-nos a orar, como João ensinou os teus discípulos. Ele respondeu: Quando orardes, dizei: Pai, santificado seja o teu nome e venha o teu reino. Dá-nos a cada dia o pão cotidiano e perdoa-nos os nossos pecados, pois nós também perdoamos a todos aqueles que nos devem. E não nos introduza em tentação. Palavra da salvação. Glória a vós, Senhor. Na oração, então, nessa oração do Pai Nosso, Jesus nos ensina as coisas básicas da nossa vida. Ensina-nos a confiar em Deus, o nosso sustento diário, o pão de cada dia, tão necessário para o nosso sustento. Ensina-nos que o perdão é um dom de Deus, que nós devemos pedir a Ele essa graça. Pedir a graça de perdoar aquelas pessoas que nos ofenderam. Ele nos ensina a termos confiança na sua proteção. Por isso, nós pedimos que Ele nos livre de cairmos em tentação. Ou seja, Jesus hoje nos ensina a termos uma completa confiança e abandono em Deus, por meio da oração. Quem reza, na verdade, demonstra que confia, que é dependente de Deus, que é Pai e que cuida de cada um de nós. Eu convido você para nós rezarmos juntos o Salmo 90, que é o Salmo da confiança, também Salmo da proteção. Tu que habitas sobre a proteção do Altíssimo e moras à sombra do Onipotente, dize ao Senhor: Sois meu refúgio e a minha cidadela, meu Deus em quem eu confio. É Ele quem te livrará do laço do caçador e da peste perniciosa. Ele te cobrirá com suas plumas, sob suas asas encontrarás refúgio. Tua fidelidade te será um escudo de proteção. Tu não temerás os terrores noturnos, nem a flecha que voa à luz do dia, nem a peste que se propaga nas trevas, nem o mal que graça ao meio-dia. Caiam 1.000 homens à tua esquerda e 10.000 à tua direita, tu não serás atingido. Porém, verás com os teus próprios olhos, contemplará o castigo dos pecadores, porque o Senhor é o teu refúgio. Escolheste por asilo o Altíssimo, nenhum mal te atingirá, nenhum flagelo chegará à tua tenda, porque aos teus anjos ele mandou que te guarde em todos os teus caminhos. Eles te sustentarão em suas mãos para que não tropeces em alguma pedra. Sobre serpente viva andarás,
tocará os seus pés.

O leão e o dragão. Pois o que se uniu a mim, eu o livrarei e o protegerei, pois conhece o meu nome. Quando me invocar, eu o atenderei. Na tribulação, estarei com ele e hei de livrá-lo e cobrirei de glória. Será favorecido de longos dias e eu lhe mostrarei a minha salvação. Amém.

Rezemos pelos doentes, ó Deus de misericórdia, seguindo o conselho da tua palavra. Orai uns pelos outros para serdes curados. Te apresentamos neste momento este irmão, esta irmã enferma que nos acompanha, também as pessoas que estão nos leitos de hospitais, aquelas que estão também em suas casas se recuperando, que necessitam da tua bênção para recuperar a saúde. Senhor, sabemos que para ti não existem coisas impossíveis, por isso agora visita-o com o teu amor para curá-lo, segundo a tua vontade. Toca nessa doença. Diga, meu irmão, minha irmã, qual a doença que tu precisa que Jesus te cure, que ele toque? Eu peço aqui pelas pessoas que estão com um diagnóstico de câncer, aquelas que estão com problemas de coluna, também enfermidades da cabeça, coração, as pessoas que estão com depressão. A esse teu filho, essa tua filha, dá a certeza da tua presença. Se existir, tira todo o sentimento de derrota ou desânimo, dando-lhe a força do Espírito Santo para reagir. Obrigado, Senhor, pela certeza que agora vem ao meu coração. Mesmo antes de ver o resultado, pela fé, creio que estás providenciando o que for melhor para este enfermo. E eu faço essa oração em nome de Jesus. Amém. Também queremos rezar para a nossa família, as nossas famílias. Mestre Jesus, entre nosso lar para abençoar e proteger a nossa família. Vinde nosso auxílio para nos ensinar a crescer na fraternidade, no respeito mútuo, no amor e no perdão, nos dando sabedoria de convivermos bem e em harmonia. Ajuda-nos a recuperar a dimensão sagrada da vida familiar para tornar nosso lar um verdadeiro santuário, onde, acolhendo o amor divino, possamos fazer dele uma referência de vida. Amém. Que as bênçãos do Pai, da misericórdia, desça e permaneça sobre todos nós, em nome do Pai, do Filho e do Espírito Santo. Amém.

0: E assim finalizamos mais um programa Jesus Te Ama. Queremos convidar a todos para que participem dos nossos encontros, do grupo de oração da Renovação Carismática Católica aqui de Santa Bárbara do Sul, que é realizado toda quarta-feira no horário das 19 horas. Todos são bem-vindos, todos são convidados. Também queremos convidar a todos para que participem das nossas celebrações. Hoje, sábado, às 18 horas, na Igreja Matriz, celebração da Santa Missa. E amanhã, domingo, às 18 horas, na Igreja Nossa Senhora de Fátima, cidade, no bairro Fátima.
1: E já vamos comunicando a toda a nossa audiência que, a partir do mês de setembro, as nossas celebrações estarão sendo realizadas em novo horário. Portanto, a partir de setembro, novo horário nas nossas celebrações. Os nossos cultos e missas serão realizados no horário habitual das 19 horas. Já vai avisando todo mundo aí que a partir do mês de setembro volta ao horário habitual a realização dos nossos cultos e missas, no horário das 19 horas, tá bom? A partir de setembro, horário das celebrações volta ao horário normal às 19 horas.
0: Um abraço ao nosso irmão especial Moacir, muito obrigado pela audiência, um forte abraço, bom final de semana e até sábado que vem.

0: 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Os nossos encontros do Grupo de Oração são realizados toda quarta-feira, às 19 horas, na Igreja Nossa Senhora de Fátima, no bairro Fátima. Venha participar! Volte a sintonizar o programa Jesus Te Ama no próximo sábado.
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0: Alô, oi.
1: Amor, evita aquele caminho de sempre, viu? 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
9: Olá, minhas queridas. Que alegria estar de volta aqui no Toque de Mulher, a sua companhia especial. Andressa Pires chegando com aquele abraço apertado para você que sempre nos acompanha. Que bom ter você com a gente para mais um momento de dicas e inspirações. Sabia que dá para manter a pele limpa e hidratada aproveitando o banho? É isso mesmo. Uma vez por semana, você pode esfoliar o rosto e o corpo. Se não tiver um produto específico, a dica é simples. Adicione um pouquinho de açúcar no seu creme hidratante e esfregue a pele em movimentos circulares. Depois é só enxaguar e hidratar normalmente. Só tome cuidado para não exagerar na água quente, tá? Ela pode ressecar a pele. Viu só como é fácil? Um toque de cuidado que faz toda a diferença no seu dia a dia. Daqui a pouquinho a gente volta com mais dicas e muita coisa boa pra você. Não saia daí, hein? A gente se encontra já já.
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12: 12 horas e 58 minutos.
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gente, boa tarde, boa tarde. Dando início ao nosso Pegada 97 deste sábado, dia 29 de agosto de 2026, 13 horas e 3 minutos. Tá legal? Tá na Blau, sou Tuca Ferreira e te convido, vem pro Pegada 97, sente as ondas. É Rádio Blau Nunes, 97 motivos que te faz bem. Manhã, tarde e à noite. É Rádio Blau, Blau Nunes. Bom demais!

Boa tarde de sábado, temperatura em Santa Bárbara do Sul, estamos na casa dos 17 graus. Boa tarde toda a cidade, região, boa tarde, que Deus abençoe a sua tarde, o seu final de semana, que seja muito abençoado, com muita saúde e com muitas bênçãos para ti, para mim, para todos nós. Que assim seja, em nome de Jesus. Pegada 97 é aquele mix, aquele misturadão de muita música internacional, nacional, sertaneja, bandas, gaúchas e muito, muita pegada. É o Pegada 97, a tua participação me ajudando a fazer a programação. Boa tarde pra você, aumenta o volume, sente as ondas. Boa tarde pra você aí no telefone, já falo com você.

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5: Olá, minhas queridas. Que alegria ter você de volta aqui no Toque de Mulher. Eu sou Andressa Pires e chego com aquele abraço apertado e uma energia deliciosa pra gente conversar sobre o que realmente importa. Nós. E já pensando no nosso bem-estar, quero te dar uma dica valiosa, que muitas vezes a gente esquece. Coloque limites sem culpa. É isso mesmo, viu? Dizer não quando você precisa é um ato de respeito próprio, um carinho com você mesma. Sabe, cada vez que a gente se coloca em situações que esgotam só para agradar, a autoestima dá uma enfraquecida. Então, pratique frases simples, como "hoje não vou conseguir" ou "preciso de um tempo para mim". Limites claros comunicam para você e para os outros que o seu bem-estar é prioridade. E olha, tem muito mais Toque de Mulher vindo por aí. Fica ligadinha, porque ainda temos dicas incríveis te esperando na última parte do nosso programa. Não sai daí.
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legal, tá na Blau, é o Pegada 97, 13 horas e 17 minutos. Boa tarde, Saldanha Marinho, boa tarde, Santa Bárbara do Sul, boa tarde, você, minha amiga, meu amigo, na sintonia. Marcelo Jardineiro, boa tarde, abençoado final de semana pra você. 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

13h18, tá chegando os federais, pra quem pediu o Renan e Raí, daqui a pouquinho tá chegando também, tá legal, tá na Blau, tem música de bandas? Tem músicas gaúchas, tunti-tunti, aquelas mais moderninhas? Tem sim senhor, daqui a pouquinho tá chegando. A gurizada solteira que pediu Vida de Solteiro aí com o João Neto e Frederico também daqui a pouquinho tá chegando. Depois dos federais, Vida de Cão. É sábado, Tuca, mas nós temos aqui na lida, nas obras aqui, o pessoal tá atracado, atualizando os arremates. Olha só, valeu, obrigado pela sintonia.

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0: Aqui neste lugar, você sente as ondas da 97. É tarde de sábado e pede muita música legal, bacana, para você recordar, para você agitar, balançar, legal, para você no trabalho, bom trabalho. Tá em casa curtindo? Bom, tudo de bom, bom descanso. Bom e abençoado final de semana.
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1: Que delícia ter a sua companhia, viu? Um beijo bem carinhoso pra você que tá ligadinha aqui no Toque de Mulher. E antes da gente se despedir, eu tenho aquela dica extra pra te inspirar ainda mais. Que tal usar as cores a seu favor na decoração da sua casa? É que elas influenciam nosso psicológico, sabia? Tons frios, como azul e verde, por exemplo, trazem uma sensação de relaxamento. Já os quentes, tipo amarelo e vermelho, deixam o ambiente super acolhedor e aconchegante. Pense nisso na hora de escolher a paleta para cada cantinho. É um toque a mais de carinho no seu lar. E com essa ideia cheia de cor, a gente vai se despedindo por aqui. Muito, muito obrigada pela sua sintonia, pela sua energia, pela sua presença. Foi maravilhoso estar com você. O Toque de Mulher volta, no mesmo horário, te esperando com mais dicas e muito carinho. Um super beijo e até a próxima.
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Rádio Blau Nunes, 97 motivos que te faz bem, 13 horas e 59 minutos para você que está no carro. Partiu compras, toca no carazinho.

0: Banda 10, mais uma vez, participação corpo e alma, 14 horas e 5 minutos, tocar, e o peão, cadê o peão? Tá aqui, tá chegando, todo tatuado.
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0: Sentiu, sentiu a pegada do peão todo tatuado? Olha só, é aqui nas ondas da 97.9 FM, 14 horas e 8 minutos. Boa tarde, Ari. Tá chegando João Paulo e Daniel. Só tá você na minha vida, naquela versão, né? Remixada aí pra você curtir.
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14 horas e 27 minutos. Gabriel Valim, filho de caminhoneiro, a pedido do Leônidas para o seu pai, João Carlos.

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1: 14 horas e 32 minutos nessa estrada, é? Depois do potocó, potocó ali do cavalinho, né? Janete, vai essa aí pra curtir. Tá legal? Tá na blau. Buzina aí, menina.
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2: 14 horas e 36 minutos. Araqueto, carta branca. Vou mandar essa daqui, tá bom, Emir? Emir Marques, tá legal, tá na Blau. Bom, tudo de bom, Emir.
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2: Ei, garçom, dá um chego até aqui na mesa 6 e ouça o que eu vou dizer.
3: E 45 minutos. Tuca, tu tá judiando hoje, Tuca.

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1: Horas e 2 minutos. Daqui a pouco faço homenagens para os aniversariantes do dia. Tá legal? Tá na Blau, Teodoro Sampaio, Casaco Verde.

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10: 15 horas e 9 minutos, parabéns, parabéns, feliz aniversário para os aniversariantes do dia de hoje, dia 29 de agosto, que Jesus abençoe com muitas bênçãos. Parabéns, felicidades, muitos anos de vida, homenagens da Emília para o seu sogro, seu Arlindo Doneda, que está de aniversário. Parabéns, felicidades, homenagens da Emília, do filho Luiz e dos netos. E a música, Rick Renner, Pai, Te Amo, Pai. Seu Arlindo Doneda, parabéns! Tudo de bom, felicidades, muitos e muitos anos de vida! Homenagens aí de toda a família, em especial da sua nora Emília, dos netos e do seu filho Luiz.

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7: João Nelore Tech Sai.

15 horas e 35 minutos. Tá legal, tá na Blau, tá bom demais. Boa tarde pra você que está chegando agora. Boa tarde, abençoado final de semana. Desde já, né, te desejo aí um abençoado final de semana pra ti e toda a tua família.

0: só pela paz. E quando chega o sábado, é dia de pegada. Aquela pegada forte, aquela pegada 97 de muita música aqui nas ondas da 97.9 FM.
1: Pera. Depois que provar, já era, a pegada é forte, a pegada é forte.
0: Mas me conte, o que que vocês estão fazendo, curtindo as ondas da 97? Tá legal, tá na Blau, boa tarde, amigos.
2: Boa tarde, Tuca. É o Quinho. Nós estamos aqui na casa do alemão, meu irmão. Eu, a Letícia e a Isabel. Queria pedir uma música pra ti, Felipe Falcão. Toca pra nós aí que nós estamos fazendo uma pecuária. Gritos de amor.
0: Meu Deus do céu, então grita aí, gente! Grita daí que eu grito daqui, né? Com o som de vocês, olha só. É o Felipe Falcão gritando, grito de amor.

Ei, será que para falar de amor é preciso pedir licença? Talvez não. Eu não sei o que você pensa, mas amor é algo para se falar, fazer, gritar. E eu vou sempre gritar pelo seu nome, pelo seu amor. O meu amor por você é tão grande. E desde pequeno eu aprendi que o mais importante é saber amar. E eu sei, claro que eu sei porque te amo. Eu te amo. 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

15:56, tá legal, tá na Blau. Guria, Janete, pois olha, tu sabe que eu não escutei. Gente, com fone aqui, né? A gente não escuta. Eu só escuto as músicas aqui, tá bom? Janete! Bem louca dentro das roupas, né? Menina! Janete do céu! E aí, Lucídio? Como é que tu tá, vivente? Olha só, Janete tá que tá hoje, né? Olha só, tirou pra me incomodar. Lucídio do céu! Meus amigos queridos, muito obrigado pela carona, né? O pessoal tá no carro aí. Muito obrigado pela carona, pela sintonia, pela amizade. Bom, tudo de bom pra vocês, tá bom? Queridos amigos, Janete e Lucídio.

0: gostoso, hein?
1: Panambi, Panambi, boa tarde, meu amigo Adelmo de Panambi, tá legal, tá na Blau?
2: Boa tarde, Tuca, tudo bom, Adelmo? Eu vou dar a música, assisti salada. Ótima tarde, salada. Fim de semana, tá legal, tá legal.
1: E tá uma ventania em Panambi, hein, Adelmo? Olha só. E aí, Clarice, tá ventando aí também, Álvaro Nunes Pereira? Clarice, tá curtindo, tá gostando? Boa tarde, seu Valdir, o Felipe, sempre junto com a gente. Curtindo uma música de Rick Renner, qualquer uma deles. Então vai, esse amor é você, Rick Renner. Valeu, amigos! Tá legal, tamo tudo junto na Blau. Abençoado final de semana pra todos. Ligadinhos, sintonizados, mas é cada figurinha, né, Janete? Obrigado pelo carinho. Beijo pra você também, amiga.

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1: 16 horas e 16 minutos, 16 com 16, tá legal, tá na Blau, quero ver todo mundo dançando, bailando, participando. Tá legal, tá na Blau, boa tarde, Chalé, o Cláudio Adriano Chalé, boa tarde, meu amigo.
3: Oi, Tuca, boa tarde, eu Chalé. O Cláudio Chalé. Dá pra rodar aí o Sandro e Ronaldo? Que amor é esse? Pra nós aqui na Chaca RR. Tá bom? E manda um abração lá pro meu amigo Adelmo. Ontem nós nos encontramos na City. Joguei uma sinuquinha, beleza? Tudo de boa, tudo certo. Um abração pra ele lá. Tá bom, Tuca? Um abraço aí também.
1: Valeu, valeu, meu amigo. Olha só o recadinho, os amigos, né, a parceria. Isso aí, tá legal, tá na Blau, bom demais. As amizades. Meu amigo Cláudio, vou te mandar que amor é esse, mas com rainha musical. Tá legal, tá na Blau, tá bom demais. Você quer. Panambi, seu Darcy, dona Helena, boa tarde. Bom final de semana pra vocês.

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0: 17 horas pontualmente, Edsel, ô modão, antes tarde do que nunca. E aí, tá na rádio, mas que legal, de radinho novo, Ed, olha só, bom demais. E a Jô vibra, né, pela amiga, e vibramos, né, pela amiga aí de radinho, tava sem rádio, né, não dava pra escutar a nossa rádio. Tatiane, valeu, valeu! Bom final de semana pra você também, amiga! Um abraço aí pro Éder! Tá legal, tá na Blau, é os caminhoneiros na sintonia, obrigado pela carona!
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0: Gente linda, gente bonita, 17 horas e 1 minuto. Vou ficando por aqui, agradecendo a todos vocês. Abençoado final de semana. Tá legal, tá na Blau? Continuem ligadinhos, sintonizados aqui nas ondas da 97. Tem muita música legal pra você curtir aí no seu final de semana. Finalzinho aí de sabadinho, né? Muita música aqui pra você. Valeu, gente! Tchau, tchau! Que Deus abençoe a tua casa, o teu lar, a tua família. Tamo juntos, sempre nas bênçãos de Deus. Tchau, tchau!

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1: 17 horas e 25 minutos.
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0: 18:05.
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9: Alô, na Prado Raiz BH. 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

0: Obrigado, BH. Bom demais.
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0: Guilherme Benuto, Menos é Mais. Matheus Fernandes.
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1: Guilherme Menudo, menos é mais, e Matheus
2: Ferreira. 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
1: Obrigado, gente!
4: Obrigado, meu irmão.
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0: 18h33. 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

0: Obrigado, Karina, por aceitar meu pedido. Vou participar com você.
1: Obrigada, meu bem. Valeu, Zeca.
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18: Oi, Baldi!
19: Sabe quando a gente termina um relacionamento e sente um alívio? Já passei por isso.
18: E o quê?
19: Sabe quando a gente mete o louco?

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0: 20 horas e 1 minuto.
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0: Obrigado.
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